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Olha, gente, já voltamos, né? Aqui é um pé lá e outro cá, né? Um pé lá e outro cá. Já voltamos e vamos trazer as primeiras atrações. O Alma Gaúcha está começando. E antes disso, eu quero dizer que eu comentei que o programa é gravado. A gente grava o programa Alma Gaúcha todas as quintas-feiras no estúdio PM Produções, estúdio este que é de minha propriedade, e nós estamos em Colônia Limeira, no interior de Roque Gonzales, né? Colônia Limeira fica a 12 km de Roque Gonzales e 25 km de Porto Xavier. Aqui mesmo é a nossa localização. Aqui é o estúdio PM Produções, aqui é a Rádio Web Sabor Gaúcho, e por aqui eu me escondo, né? E já mais de 40 anos, tá bueno? Eu vou trazer as primeiras atrações, eu trago para cantar para nós aqui o Crioulo dos Pampa para abrir a cancela musical, e na sequência eu trago em primeira mão aqui, a primeira vez que eu trago esse artista, que eu conheci há poucos dias, já conhecia desde que eu era guri, ouvia ele cantar nos programas de rádio, Jacó da Rosa, gravem esse nome, Jacó da Rosa. Ele vai cantar a primeira vez aqui no nosso Alma Gaúcha. E agora, a partir de agora, ele já está na nossa programação, rodando direto aqui na Rádio Web Sabor Gaúcho. E ele vai seguir cantando e encantando o nosso público. Jacó da Rosa hoje cantando para mais de 40 emissoras aqui no Alma Gaúcha. Ele vai cantar a segunda música aqui, Dom Capincho, né? Ele vai cantar Dom Capincho. E com prazer nós vamos trazer então o nosso grande amigo, o Jacó da Rosa. Daqui uns dias tem trabalho novo, né? Tem trabalho novo. Tem o Jacó da Rosa, uma pessoa querida, um índio velho macanudo, uma barbaridade. E eu quero mandar um abraço lá para São Luís Gonzaga, Jacó da Rosa, o Helder e toda a família. E também mandar um abraço lá para o Jorge Bonfim, seu Noé Teixeira, toda a família Teixeira, um abraço bem chinchado. Os colegas músicos de São Luís Gonzaga, o Jacó da Rosa está hoje aqui no Alma Gaúcha representando os músicos missioneiros. E a terceira música que eu trago hoje por aqui, eu vou trazer para cantar bonitaço aqui para nós, o Márcio Correia, para amenizar a saudade. Programa Alma Gaúcha se destaca e leva o melhor das coisas do Rio Grande para o mundo inteiro. Em mais de 40 emissoras, nós não flochamos o garrão e o Alma Gaúcha está começando, tchê!

0: 21 horas e 19 minutos.
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4: Olha aí, minha gente, programa Alma Gaúcha, destacando o melhor das coisas do pago, né, tchê? Olá, te programa velho macanudo em quantia. E por aqui nós calcemos o pé na macega e deixemos que venha o bicho, né, tchê? Deixemos que venha o bicho e calcemos o pé na macega e não flochemos o garrão de jeito nenhum, né, tchê? Eu vou abrir a cancela deste segundo bloco cantando a música Eu e a Tapera. Essa música aqui está sendo bastante solicitada nas emissoras de rádio. Eu e a Tapera eu canto para vocês. Na sequência eu trago os Reis do Fandango, Quando a Verdade Vencer. E trago também o Velho Milongueiro, É Mentira Desses Loucos. Vamos carcando porque o Alma Gaúcha tá no ar.

0: 21h34.
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3: 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Olha aí, minha gente, prossegue o nosso programa Alma Gaúcha. Ouvimos mais uma vez aqui o bloquito de apoiadores, né, Tirraza? O que, que achou, hein? Bloquito de apoiadores aqui do nosso Alma Gaúcha. E por aqui nós estamos tenteando, palmeando a cuia de uma mão para outra e tenteando um chimarrão tupetudo com a Verde Real, né, tchê? Quero mandar um abraço ao nosso representante da Verde Real, lá na querência de Cerro Largo. Neste bloco, vou mandar um abraço, dar um abraço bem cinchado à querência de São Borja, seu Assunção Gamarra, dona Ângela. Um abraço bem especial para esse casal querido aí. Lá em São Borja nós temos o piquete Tiro de Laço, patrão João Brasília, sua patronagem, todo o povo que participa sempre das domingueiras por lá. Aquele abraço, patrão João Brasil, dona Marlene, meu amigo Henry Brasil. Um abraço, ô gurizada, Henry velho. Um abraço, guri, um abraço. O Henry conhece desse piazinho, né? A gente não sei quantos anos faz que eu tenho amizade com aquela família ali do Seu João Brasil, desde que a gente começou a tocar em São Borja, né, tchê? E foi uns do... Eu toquei o primeiro lugar no Gildo, né, no Piquete Gildo, antigamente, Seu Flores. Depois eu já passei pro João Brasil, passei a tocar lá pro Seu João Brasil e até hoje, né, tchê? Até hoje a gente segue tocando pra ele lá todos os domingos, tem aquelas domingueiras macanudas, uma barbaridade, uma boia velha de fundamento. É uma boia de fundamento e cara alegre, né, Seu João Brasil? Cara alegre pra receber o público. Dá um abraço lá pro pessoal que participa lá, o Seu Silto e a Dona Maria. A Dona Maria tá sempre na portaria por ali ajudando e colaborando, né? Pessoal da cozinha, é, o pessoal que participa sempre por ali. Quero mandar um abraço pro Seu Margarino também e a Dona Gessi Mendes. O Seu Ciro e a Dona Sônia. Meu amigo Baixinho sempre tá por ali. Por ali dá uma cruzada de vez em quando, o Ricardinho Luzeiro, né? É, são tantos colegas. Seu Antônio Gaúcho. Ô, Seu Antônio Gaúcho. Próxima música, Seu Antônio. Eu escolhi a dedo aqui, porque eu sei que o senhor gosta desse estilo aqui. Escolhi a dedo a próxima música aí pra mandar pro Seu Antônio Gaúcho. Eu sei que ele gosta desse estilo de música aqui. E eu escolhi a dedo pra nós trazer pra ele. Dionísio Costa. Meu nome é Saudade. Escolhi a dedo, Seu Antônio Gaúcho, pro senhor. É, esta música com o Dionísio Costa na abertura desse bloco aqui. Sigo por São Borja, mandando um abraço lá pro Piquete Marca de Casco, patrão Caco e toda a patronagem, um abraço. Um abraço também lá pro Piquete Moda Velho, Chimitão e a Dona Isa. Um abraço para vocês aí. Um abraço lá pro Amauri Garcês, o Joaquim lá do Atlântida. Joaquim, um abração para ti, onde tá cruzando também nosso programa Alma Gaúcha, né, Joaquim? Um abraço pro nosso amigo Ademar Antunes, né, grande gaiteiro também, grande parceiro. Um abraço pro Jorgeão, lá o Jorge Rambo, né, um abraço lá pro pai dele também, que tá com uns probleminha de saúde, mas Deus sabe o que faz, né, Deus sabe o que faz e vai restabelecer a saúde do seu Adão lá. Um abraço também para os nossos amigos de São Borja aí, lá do Inhoporã, o seu Nenê lá do Inhoporã, um abraço, Seu Nenê. Forte abraço, Índio Ré, muito obrigado pela parceria de sempre. Também sigo por São Borja, mandando um abraço lá pro Benedito e a Cláudia, né, são um casal aí que a gente tem uma amizade grande também. Mandar um abraço lá pro patrão lá do Portal da Querência, seu João Acosta, vamos estar em breve por lá, vamos estar em breve lá no Portal da Querência. Mando um abraço também, né? Não posso deixar de mandar um abraço também ao nosso amigo Zenir Brits também, grande amigo, né? Grande parceiro. O Adão Duarte. Só gente de fundamento, né, tio? O que é que achou, hein? Só gente de fundamento. Um abraço lá pro João da Horta também, né? Faz horas que não aparece, né? Não sei onde é que anda esse homem. Mas vou mandar um abraço para ele pelo rádio, de repente ele nos escuta. Um abraço ao Jair também, que tem o programa Show de Bandas ali na Atlântida. Paulo Fonseca, Chiru do Vale, toda essa tropa de amigos aí, né? Um abraço bem cinchado para cada um de vocês. Um abraço lá pro Assis, o Assis Brasil, né? O Assis Brasil. Estamos gravando uma homenagem lá pro Piquete. E vai sair em breve aí. Com a botoneira, né, tio? Vai sair em breve. Vou me desmanchar na botoneira e vamos fazer. Vamos mandar um abraço lá pro tio Roque Guarani, né? Eu falei na botoneira, lembrei do tio Roque Guarani e a esposa dele. Esposa dele que está se recuperando. Em breve já vai estar saracoteando junto com o tio Roque por aí. Um abraço, seu Roque Guarani. Um abraço para sua esposa também, toda a sua família. Que Deus abençoe e lhe proteja sempre. E eu vou trazendo mais música. Eu trago agora, então, como eu prometi aí para o seu Antônio Ávila, seu Antônio Gaúcho. Dionísio Costa, lançamento aqui no Alma Gaúcha. Meu nome é Saudade. Na sequência eu trago o Bugre Chucro, Peão Tronqueira. E também vou trazer aqui para cantar bonitaço para nós o Trio da Terra com a música O Sistema do Rio Grande.

0: 21 horas e 55 minutos.
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3: Olha, minha gente, prossegue o nosso programa Alma Gaúcha, sem muitas delongas. Mandar um abraço, querida Roque Gonzalez, minha pátria, minha querência, né? Te rola, te povo bueno, curtindo nós pela Rádio Mirante FM. Um abraço, povo querido de Roque Gonzalez, né? Um abraço bem cinchado aqui do Guri de Roque Gonzalez, né? De quem ainda não segue a nossa página, estamos com a página aí, o Guri de Roque Gonzalez. E estamos por aí, movimentando essa página aí que a gente criou há poucos dias e já está com mais de 2 mil seguidores. E estamos aumentando, né? Aumentando nossos seguidores aí. E eu te convido, seja um seguidor da página O Guri de Roque Gonzalez, Pedro Missioneiro. Seja um seguidor dessa página aí, que vocês vão ter muita coisa que vocês não sabem sobre a minha trajetória musical. Tem muitas coisas que vocês não sabem que vocês vão descobrir, você sendo um seguidor dessa página aí, tá bueno, tchê? Siga lá a página, entra lá, seja um seguidor do Guri de Roque Gonzalez, né? Tem projetos novos aí para o ano que vem e a gente está alicerçando desde agora, né, tchê? E vamos carcando música buena, eu já vou trazendo mais música agora de vereda, eu trago o Zezinho do Grupo Floreio, Lida Braba, na sequência o Walter Moraes, Cavalo Caramelo, e o Valdomiro Garcia, meu grande amigo Valdomiro Garcia, canta pra nós Veneno na Terra. Assim nós vamos carcando a música buena, tia.

0: 22 horas e 8 minutos.
1: Não há como falar em música gaúcha sem lembrar dela, a gaita, também conhecida como acordeão. Esse instrumento chegou ao sul do Brasil com os imigrantes europeus, principalmente os italianos e alemães, e logo foi adotada pelos gaúchos. Seu som marcante embala desde músicas animadas, como vaneiras e xotes, até melodias mais lentas e nostálgicas como milongas e chamamés. A gaita é considerada a alma dos bailes gaúchos. E muitos dizem que onde há uma gaita, a festa está garantida.

0: é símbolo de alegria, identidade e emoção. 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
2: 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Olha aí, meu povo, neste bloco agora, ouvimos mais uma vez aí as emissoras parceiras do Alma Gaúcha e também ouvimos as empresas apoiadoras, né? As empresas apoiadoras da nossa programação. E agora eu já vou preparando mais música, já prosseguimos bastante. Eu vou trazer o Gerson Brandolt para cantar para nós Zoinho de Mutuca, participação do Márcio Correia. Rula, T. Gerson. Esse aqui tem umas músicas velhas de fundamento, né? Na sequência eu trago o grupo Balanço Bom, Sofrenaço da Paixão, né? Essa música é boa também, quantia. E o Júlio da Rosa canta pra nós Roubei a Fazendeira. Assim nós vamos levando o Alma Gaúcha.

0: 22 horas e 28 minutos.
1: O violão é outro grande protagonista da música gaúcha. Com suas cordas dedilhadas, o violão campeiro embala canções de campo, toadas e milongas, traduzindo a simplicidade e a beleza da vida no sul. Nas rodas de mate ou nas tertúlias, ele é presença garantida, seja acompanhando uma gaita ou conduzindo uma voz solitária. O estilo do violão gaúcho é único, com batidas marcadas e dedilhados que lembram o trote do cavalo, ele carrega a alma do campo em cada acorde. É o som da calmaria, da saudade e da contemplação do pampa. Essa foi mais uma Curiosidade do Sul aqui na Rádio Gaudéria.
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3: Olha, minha gente, programa Alma Gaúcha na reta final, né? Na reta final, arrastando o chinelinho, só nos resta agradecer a Deus, agradecer a você, amigo ouvinte, agradecer as nossas rádios parceiras, agradecer aos nossos apoiadores culturais. E dizer que no próximo Alma Gaúcha nós estaremos por aqui, se Deus quiser, de pezinho calçado no baldrame. Eu vou deixar de saideira aqui para nós, Usina Passo São João, eu canto para vocês. Na sequência eu trago o grupo Balanço Aureliano, música nova. É, música nova, Fecha Bulicho, participação do grande Chiru Missioneiro. Trago também o Gonzaga dos Reis, Cabano Redomão. E fechamos com chave de ouro com Roberto Mendes, a música Mensagem. Desta forma, o Alma Gaúcha se despede, deixo meu abraço, meu carinho, até a próxima edição. Forte abraço, tchau, tchau e até lá!

0: alegria muito grande para nós, o Balanço Aureliano, convidar esse grande artista para cantar essa marca, Chiru Missioneiro.
1: Oh, vai ser um prazer, Dario Schmidt. Tamo junto, parceiro.

0: do Rio Grande.
1: Tchau, até nunca mais.
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0: 22 horas e 43 minutos.
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1: 22:47.
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O mate traz na cuia o sabor da cultura gaúcha. 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

0: 23 horas em ponto.
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0: 23 horas e 10 minutos.
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0: 23 horas e 23 minutos.
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0: 23:37.
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0: 23:51.
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0: Meia-noite e 21 minutos.
1: No sul do Brasil, uma das lendas mais contadas é a do Negrinho do Pastoreio. Diz a história que um pequeno escravizado, castigado injustamente por seu patrão, foi deixado no campo sob a guarda do pastoreio de cavalos. Após perder um dos animais, foi cruelmente castigado e abandonado em um formigueiro. Mas, segundo a lenda, Nossa Senhora apareceu e o acolheu, transformando o Negrinho em um protetor dos campos e dos animais perdidos. Até hoje, muitos gaúchos acendem velas ou fazem preces a ele quando perdem algo importante. Uma lenda que mistura fé, cultura e tradição, passando de geração em geração. 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

0: Ouvimos na Web Rádio Gaudéria, Grupo Chamamento, Dia de Cambicho.
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0: zero hora e 36 minutos.
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0: Meia-noite e 45 minutos.
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0: 1 hora e 9 minutos.
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0: 1 hora e 20 minutos.
1: Não há como falar em música gaúcha sem lembrar dela, a gaita, também conhecida como acordeão. Esse instrumento chegou ao sul do Brasil com os imigrantes europeus, principalmente os italianos e alemães, e logo foi adotada pelos gaúchos. Seu som marcante embala desde músicas animadas, como vaneiras e xotes, até melodias mais lentas e nostálgicas como milongas e chamamés. A gaita é considerada a alma dos bailes gaúchos. E muitos dizem que onde há uma gaita, a festa está garantida. Ela é símbolo de alegria, identidade e emoção. Esta foi mais uma curiosidade do Sul, aqui na programação da Rádio Gaudéria.

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0: ouvimos pela Web Rádio Galdéria, Os Chacreiros, no Cabo do Socador.
1: 1:46.
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0: 2 horas e 12 minutos.
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0: 2 horas e 23 minutos.
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0: 2 horas e 35 minutos.
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0: 2 horas e 45 minutos.
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0: 2 horas e 54 minutos.
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0: 3 horas e 4 minutos.
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0: 3 horas e 23 minutos.
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0: 3:36.
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0: 3 horas e 48 minutos.
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0: 4 horas em ponto.
1: 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Com suas cordas dedilhadas, o violão campeiro embala canções de campo, toadas e milongas, traduzindo a simplicidade e a beleza da vida no sul. 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É o som da calmaria, da saudade e da contemplação do pampa. 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

0: Valeu, Joca!
1: Graças, JJSV!
2: 4:15. 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

0: 4:23.
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0: 4 horas e 35 minutos.
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0: 5 horas e 1 minuto.
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O violão é outro grande protagonista da música gaúcha. Com suas cordas dedilhadas, o violão campeiro embala canções de campo, toadas e milongas, traduzindo a simplicidade e a beleza da vida no sul. Nas rodas de mate ou nas tertúlias, ele é presença garantida, seja acompanhando uma gaita ou conduzindo uma voz solitária. O estilo do violão gaúcho é único, com batidas marcadas e dedilhados que lembram o trote do cavalo. Ele carrega a alma do campo em cada acorde. É o som da calmaria, da saudade e da contemplação do pampa. Essa foi mais uma curiosidade do Sul aqui na Rádio Gaudéria.

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1: Cinco horas e 15 minutos.
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0: 5h25.
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0: 5:34.
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0: 5:49.
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0: 6 horas em ponto.
1: Não há como falar em música gaúcha sem lembrar dela. A gaita, também conhecida como acordeão. Esse instrumento chegou ao sul do Brasil com os imigrantes europeus, principalmente os italianos e alemães. E logo foi adotada pelos gaúchos. Seu som marcante embala desde músicas animadas, como vaneiras e xotes, até melodias mais lentas e nostálgicas como milongas e chamamés. A gaita é considerada a alma dos bailes gaúchos. E muitos dizem que onde há uma gaita, a festa está garantida. Ela é símbolo de alegria, identidade e emoção. Esta foi mais uma curiosidade do Sul, aqui na programação da Rádio Gaudéria.

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0: 6:13.
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0: 6:23.
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0: 6:36.
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0: 6:50.
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0: 7:05.
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0: E é tapadito de emoção e faceirice que o Linha Campeira chega num saludo a toda essa gauchada que nos acompanha nesse tradicional ritual de prosa e muita música essencialmente campeira. Eu sou o Bragas e lhes confesso que me sinto privilegiado de ter essa oportunidade de compartilhar muita informação sobre essa tradição gaúcha da qual tenho tanto orgulho. E juntamente com o Morango, o Lionel, o Lucas e o Panambi, me sinto parte de uma equipe que tem como vocação falar de temas relacionados ao universo campeiro. E hoje a proposta é falar sobre a Lua, mais precisamente sobre as fases da Lua, que muito influencia nas atividades rurais, seja por crendice, seja por fatos comprovados. E então, gurizada, que me dizem do tema?
1: Buenas, indiada, aqui é Rafael Panambi. E já deixo uma saudação a todos os amigos aqui da volta, Bragas, Lucas, Morango e Leonel. E aos ouvintes, né, tchê, que tão de orelha em pé pra escutar a prosa de hoje do Linha Campeira. Bragas, Lucas, Morango e Leonel. E aos ouvintes, né, tchê, que tão de orelha em pé pra

0: nos dá o privilégio da audiência. Daniel Furtado aqui de Rivera hoje, mandando um abraço desde o lado oriental da fronteira. E seguimos lidando aqui prontito pro serviço. Vamos falar de las lunas hoje, então. Mas que beleza, che, que beleza. Ô Morango, grande abraço.
1: Buenas, gurizada. E se tem lua boa, tem prosa que vai se desdobrando de uma forma muito especial aqui pelo Linha Campeira. E antes que a lua mude, vamos atracar um lote de marca dessas que não dá em qualquer toceira. Vem chegando aí o Marcelinho Nunes e na sequência tem Jairi Terres com Rogério Melo, Arthur Matos e Gustavo Padilha aqui no Linha Campeira, o teu companheiro de churrasco.

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0: Acabamos de ouvir música interpretada pelo Walter Moraes e de autoria do Lisandro Amaral, Romance de Lua e Estrada. Teve na sequência Madrugada, de Edgar Ocanha e Ricardo Martins, interpretado pelo Buenas e Me Espalho. Ronda de Tropa, de Anomar, Danúbio Vieira e Elton Saldanha, interpretado pelo Jorge Freitas. Porque Deus Fez a Lua, de Kiko Goulart, interpretado pelo Arthur Matos e Gustavo Padilha. Aluado, de Fernando Soares e Jari Terres, interpretado pelo Jari Terres e Rogério Melo. E a primeira do bloco, Em Luarado, de Leonardo Borges e Marcelinho Nunes, interpretado pelo Marcelinho Nunes. Que tal, Lucas Velho?
1: E depois desse lote musical muito mais do que 100%, vamos falar da nossa prosa de hoje. Que, quando eu tava prosendo com o Bragas, dei uma provocada no homem para falar um pouco das fases da Lua e dessa influência que a Lua tem sobre o planeta em que vivemos e que acabam interferindo em algumas atividades, conforme já foi comentado. E aí, Bragonismo, puxa a prosa aí, vamos desenrolar essa maçaroca.
2: Mas é devereira, meu irmão velho, porque aqui não flochamos, principalmente quando somos provocados. E já saí cavocando nas pesquisas e, como sempre, a gente acaba colhendo informações novas. E desta feita não foi diferente. Descobri que existem 8 etapas do ciclo lunar. Nova, minguante, quarto minguante, gibosa minguante, cheia, gibosa crescente, quarto crescente e crescente. E essa informação foi bem conferida e está no site mundoeducação.ol.com.br. Mas que acharam? Alguém já sabia disso?
3: Mas olha aí, tchê, e tive até que buscar informações sobre esse termo gibosa, enquanto o bagualismo comentava, e olhem só o que diz o Amansabur. A palavra gibosa tem origem no latim gibosus, e quer dizer aquilo que tem giba, corcunda ou corcovado, convexo. Então faz referência aos momentos corcunda, corcovado, convexo. Então faz referência às duas etapas que a Lua parece que fica meio cacunda. Mas olha aí.
4: Mas aí sim, eu também não sabia que a Lua ficava corcunda. Mas o que eu sei, porque os antigos sempre nos trouxeram esse tipo de informação e ensinamentos, é que a Lua interfere em muitas atividades que a gente leva em conta na hora de realizar. Por exemplo, as fases da Lua interferem numa castração, num serviço de poda, num serviço de plantação, de botar uma galinha no choco, e por aí você vai, né, meu amigo velho morango? Quem não acredita, bom sujeito não é, ou não conhece, né, filho?
0: Mas é um eito de informação que com certeza a gente vai esmiuçar durante a prosa de hoje, porque aqui, independente da fase em que a Lua se encontre, prosa buena e parceria, você tem aos montes e bem alinhado. Igual ao lote de marca que vem chegando com o Joca Martins e a Juliana Spanevello. Vamos que vamos, Linha Campeira, o teu companheiro do churrasco.
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0: Nada de Muki.
1: Ai, ai, ai,
2: meu. Olha eu mesmo, né, pra da Praça Antiga.
3: Ouvimos Pescador de Fronteira, de Leonardo Borges, Paulo Osório Lemes e Erlon Pericles, interpretado pelo Juliano Moreno. Ouvimos também Caso a Lua Fosse Cheia, de Gujo Teixeira e Luiz Marenco, interpretado pelo Luiz Marenco. Cambichos, de Jorge Rodrigues e Luiz Bastos, interpretado pelo César Passarinho. No Rastro da Lua Grande, de André Teixeira e Anomar Danube Vieira, interpretado pelo César Oliveira e Rogério Melo. Gaudêncio Sete Luas, de Luiz Coronel e Marco Aurélio Vasconcelos, interpretado pelo Pirisca Greco. Madrugada e Palanque, de Gabriel Escuciato e Niel 600, interpretado pelo Ricardo Berga. E a primeira do bloco, Pandeiro, Lua Redonda, de Gujo Teixeira e Juliano Gomes, interpretado pelo Joca Martins e Juliana Spanevello. E aí, Panavi, velho, te agradou, che?
1: Mas, credo, Gauchada, coisa muito especial esse lote de mar que a gente... E essa prosa sobre a Lua, seus ciclos e interferências, vão render muito pano pra manga no Lei Campeira de hoje. E já tivemos informação sobre a tal da gibosa, né, che? Que garanto que muita gente não sabia. Mas que aqui cavoca e cavoca até descobrir as curiosidades. E ainda de regalo deciframos alguns mistérios. E pelo menos sobre o significado das palavras, né, tchê?
4: Ah, e quando tu falou em curiosidades e mistérios, eu me lembrei que antigamente tinha uns livretos que eram distribuídos nas farmácias e que traziam, além de muita informação, as fases da lua mais apropriadas para o plantio, principalmente. Eram conhecidos como almanaques de farmácia e divulgavam, além dos medicamentos patrocinadores, muitas boas práticas e ideias relacionadas com o projeto de modernização da sociedade com temas vinculados ao progresso através de uma infância bem cuidada e disciplinada. Ah, e eu, quando guri, ficava sempre tenteando nas farmácias quando chegava um exemplar novo, pois tinha piadinhas, ditados e gravuras engraçadas de personagens criados pelo Monteiro Lobato. E um deles era o Jeca Tatu.
5: Mas eu não sou dos tempos de antigamente como Bragas, mas me recordo muito bem dos calendários que se tinha em casa, que sempre marcava as fases da lua e ainda indicavam quais eram as plantas que se cultivavam em cada época e em cada fase de lua. Isso é interessante e muito rico, pois é essa mistura do embasamento científico e também do folclore e do misticismo. Outra coisa que se usava muito, onde se indicava as informações, é a tal da folhinha do Sagrado Coração de Jesus. Antes, essas folhinhas se pegavam na igreja, nas farmácias e diversos pontos comerciais. Hoje, tem até aplicativo de celular com essas informações do calendário agrícola e também do calendário de pesca. Eu baixei o aplicativo e estou aqui com as informações do mês de outubro, onde diz calendário agrícola, o que se planta, o que se semeia e o que se colhe. E no calendário da pesca, traz os melhores dias baseados na fase da lua. Então, dia 2, lua nova, neutra. Dia 10, quarto crescente, regular. Dia 17, lua cheia, ótima. E dia 24, quarto minguante, bom. Então, tchê, já tá aí a dica pro povo que acompanha a campeira e gosta de botar as linhas na água. Vai no final do mês, que pela lua tá garantida a pescaria. E quem marcar a pescaria pro início do mês, já sabemos que é só pelo mosquedo mesmo.
3: E tem uma coisa muito interessante sobre esse nome do astro em questão. Lua é um nome técnico dado aos corpos que orbitam os planetas. O nome de fato da nossa Lua é Selene, devido à mitologia grega, onde Selene tem um irmão Hélios, que é o Sol. Te remete, hein, che? Aqui prosemos de tudo, até pelas astrologia e mitologia a gente navega. É tanto conhecimento que até o nosso Cusco Intervalo é sabido das coisas. Não é mesmo, Intervalo?
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7: 8 horas e 6 minutos.
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4: E estamos de volta, povo bueno, para seguir proseando. E lhes digo que prosa buena tá se parando, mas credo. E começamos falando do ciclo da lua e chegamos a resgatar os antigos almanaques de farmácia. Na verdade, nem tão antigos assim, e que só desapareceram por conta das facilidades de divulgação através da internet. E a proposta do tema sobre a lua foi do Lucas Negri, mas eu resolvi pedir assessoria campeira do seu Severino Moreira, e o homem não frouxou e passou um eito de informação importante. E a assessoria campeira do seu Severino Moreira, e o homem não frouxou e passou um eito de informação

0: uma lua minguante de maio ao junho e para as árvores não perder tanta seiva. Também na minguante é a lua que a gente busca fazer madeira, pois evita o caruncho. E assim são as crenças, algumas delas com justificativas, e por isso que ainda permanecem os ensinamentos que vão passando de ano em ano, geração em geração.
1: E Leonel diz que até o corte de cabelo tinha interferência lunar. Se cortasse na lua cheia, o cabelo ficava mais volumoso. Na crescente, crescia mais ligeiro. E então se escolhia cortar na minguante, que se diz uma lua fraca, e aí demorava mais tempo para se visitar o barbeiro novamente, né? Eu tenho para mim que uns amigos cortaram tanto cabelo na minguante, mas tanto, que já estão ficando até com escassez capilar. Não é mesmo, Panambi?
2: Mas com toda certeza, viu? Só que a lua minguante também favorece plantar, principalmente verdura, que demora um pouco para brotar, né, tchê? Mas quando brota, vem com força. E isso também deve servir quando se faz umas mudas de cabelo. É para distribuir nas regiões menos favorecidas da cabeça. Pelo menos essa é a esperança do careca, né, tchê?
0: Mas é verdade, essa gurizada não flocha, hein, tchê? Aproveita a vase já para cutucar os que estão com a quincha meio descoberta. Mas aí eu vou dizer uma coisa para vocês, né? Aí o cara tem que cuidar a lua, tanto para podar quanto para semear, né? Porque tem uns índios velhos que estão plantando cabelo agora, morango velho. Não vou dizer nomes para não ficar aqui, né, tchê? Como que o cara tá fazendo buchincho com a vida dos outros.
3: Mas esse povo, de fato, se desdobra em causos que perigam ser verdade. E tu que tá na escuta, pode mandar teu chasque, teu recado, de forma direta pro nosso WhatsApp, que é o 479-9193-0000. Ou também pode prender o grito pelas nossas redes sociais. Estamos no Instagram, no Facebook e no canal mais campeiro do universo em vídeo no YouTube, né, Xê? Então é só procurar por Linha Campeira. Bueno, vamos então agora escutar uma marca do Capricho com autoria e interpretação do Lisandro Amaral. Xote e recado, Linha Campeira, o teu companheiro de churrasco.

0: Ouvimos Do Meu Rincão, música de Anomar, Danúbio Vieira e André Teixeira, interpretado pelo André Teixeira. Cantador, de Pedro Hortaça e Vanidade, interpretado pelo Pedro Hortaça. Clave de Lua, de Miguel Marques e Nico Bruno, interpretado pelo Miguel Marques. El Cosecheiro, de Ramon Ayala, interpretado pelo Daniel Sá e Luiz Carlos Borges. Tronqueira, de autoria e interpretação do Mano Lima. De Lua Linda, de Gujo Teixeira e Gustavo Teixeira, interpretado pelo próprio Gustavo Teixeira. E o bloco empeçou com Xote e Recado, música de autoria e interpretação do Lisandro Amaral. Que tal, Bragas Velho?
1: Ai, Zá, lotezito de marca daqueles que não dá em toceira. Mas eu não posso deixar de contar para vocês que no final de agosto, numa das minhas volteadas, fui até o município de Candiota para conhecer o mestre Severino Moreira, que sempre traz contribuição aqui para Linha Campeira. E ficamos uma meia tarde proseando e mateando. Ah, e o homem é uma enciclopédia, tanto em matéria de campo, como também sobre música e poesia. Pois o homem é escritor e poeta com muitas músicas gravadas por diversos artistas. Aproveitei para adquirir alguns de seus livros que ele tinha disponível em casa e ele me regalou com outros tantos. E algumas informações que estão atracando por aqui no Linha Campeira de hoje foram fornecidas pelo seu Severino Moreira. Inclusive, numa consultoria sobre o tema que estamos abordando hoje, ele me disse que a plantação de milho é comumente feita na lua minguante, pois o milho nasce mais parelho, com menos falhas, mais viçoso e com mais espigas. Olha aí a informação.
2: Mas então tá aí a dica para os que fazem a tal da implantação capilar, né? Façam na lua minguante, que conforme o exemplo do milho, tende a nascer mais parelho, com menos falha, mais viçoso e com mais fio. Mas tia, que me dizem? Brincadeiras à parte, tem a crença de que para botar uma galinha em choco, o ideal é nos primeiros 21 dias de uma lua fraca. Então se contavam 21 dias que no terceiro ciclo cairia numa lua forte para os pintinhos descascarem. E tem explicação, quando o ciclo do choco termina numa lua fraca, diz que tanto a película que envolve o pinto como a casca do ovo ficam mais fortes, mais duras, e os pintos não têm força para romper, quebrar a casca e assim nascer.
3: Mas é verdade, faz sentido, meu amigo velho. E como eu disse antes, vale a pena a gente ficar atento aos ensinamentos dos antigos. Já tinha falado de como fazer madeira sempre na minguante, mas também tem outros ensinamentos antigos que vem inclusive em letra de música, como fala também de que para enfrenar um potro deve-se evitar a lua nova, que é para não ficar babão. É, o Panambi, velho, tu conhece algum babão, che?
4: Che, diz que pra plantar repolho, né, che, por exemplo, a melhor lua é a lua cheia, pois o repolho tem formato de lua cheia. E já na minguante, tudo que cresce pra baixo da terra, como alho, cebola, beterraba, batatinha, cenoura. E na lua nova, se planta abóbora, berinjela, couve, melão, melancia, pepino e também a soja, che, e o trigo, pois diz que é melhor o pé não crescer muito para concentrar a força no grão ou na fruta. E na lua crescente já se planta alface, chicória, salsa, cebolinha, radite e rúcula. E por aí você vai, né, tchê?
0: Bueno, gurizada, agora escutando o rumo da prosa de vocês, eu tive que recorrer às pesquisas científicas e rapidamente encontrei alguns textos no Instituto de Física Internacional que abordam essa temática das fases da lua e explicam esses fenômenos a partir também da movimentação das marés nos oceanos. E aí dá para entender um pouco melhor e diferenciar a ciência das crendices populares. Bueno, não vou dizer aqui que as crendices também não têm o seu valor, porque tem, com certeza. Mas eu vou fazer aqui uma síntese do que eu entendi nesses artigos. Bueno, as marés são influenciadas principalmente pela força gravitacional exercida pela Lua e em menor grau pelo Sol. A Lua, por estar mais próxima da Terra, tem um impacto maior na força gravitacional do planeta. Existem duas marés altas e duas marés baixas, em um ciclo de aproximadamente 24 horas e 50 minutos. Por isso que às vezes as marés têm horários alternados. Conforme a Terra gira, diferentes áreas são afetadas pela força da Lua. Sim, sim, gurizada, vamos com calma, porque a Terra gira e é redonda, só não é redonda igual uma esfera, mas tá mais para ser redonda do que plana. Bueno, as fases da Lua, nova, crescente, cheia e minguante, têm um efeito direto na amplitude das marés. A lua nova e lua cheia são marés de syzygia. Nesses períodos, a Terra, a Lua e o Sol estão alinhados, o que faz com que as forças gravitacionais se somem. Isso garante marés cheias mais altas, no caso, a maré alta maior, e marés mais baixas, no caso, a maré baixa menor, chamadas de marés vivas ou syzygias. Na Lua crescente e minguante, são marés de quadratura. Durante as fases de quarto crescente e quarto minguante, a Lua e o Sol estão em ângulos retos em relação à Terra. E aí as suas forças gravitacionais se contrapõem. Uma está de um lado, outra do outro. Isso resulta em marés mais suaves, com menor diferença entre maré alta e maré baixa. São chamadas de marés mortas ou de maré de quadratura. Portanto, gurizada, as fases da Lua interferem e influenciam diretamente a intensidade e a variação das forças gravitacionais ao longo do mês lunar. Essa complexa interação entre gravidade da Lua e do Sol associada à rotação da Terra e também na forma como o planeta tem as suas variações explica não só as marés, mas também o crescimento das plantas. Bueno, essa nossa prosa já tá de fundamento, hein? Então não flochemos porque agora temos que atracar mais um lote de marca. Vamos que vamos, porque vem Quarto de Ronda com Jorge Guedes e Luiz Carlos Borges. Linha Campeira, o teu companheiro de churrasco.

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1: Estamos ouvindo música de autoria e interpretação do Gilberto Monteiro, De Lua e Sol. Ouvimos também Pra Onde Irá o Felício, música do Marciano Reis e Nelson Cardoso, interpretado pelo Grupo Carqueja. Faz de Conta, de Telmo de Lima Freitas, interpretado pelo Porca Véia. No Lombo do Luar, de Jaime Brum Carlos e Luiz Cardoso, interpretado por Os Monarcas. Pra Escutar Minhas Vaneiras Lá Fora, de Gujo Teixeira, interpretado pelo Jair Terres. E a primeira do bloco, Quarto de Ronda, de Agremon Teixeira, Luiz Carlos Borges e Jorge Guedes, interpretado pelo Jorge Guedes e Luiz Carlos Borges. Que tal, gurizada? Vamos se aprumando pros tchau?
2: Ah, meus amigos velho, que lote musical espetacular, não? Che, mas me toca informar que vamos chegando ao final de mais um episódio do Linha Campeira. Mas não sem antes agradecer a audiência e a atenção de todos esses amigos que tiveram conosco aqui e dos que vão estar ainda pela internet, se Deus quiser. Então quero dizer que temos de volta já na próxima oportunidade Leonel Furtado aqui da fronteira, Linha Campeira.
3: Deus o livre, companheirada, que teve lindaço Linha Campeira de hoje, com muita informação bem fundamentada. Já vai fazer tu sair atracando umas plantações, né, tchê? E as músicas, então, na melhor qualidade. E já vamos dar os tchau aqui, que tá na hora de sartar pra cima da carne. E já vou deixando o meu abraço a todos e até semana que vem.
4: E esse assunto sobre os ciclos da Lua separou interessante por demais, abordando as interferências da Lua nas atividades humanas, inclusive falando de melhores luas para semear e até para fazer transplante capilar. Esse é o Linha Campeira, sempre abordando temas de interesse geral e principalmente campeiro. E desta forma, me despeço de todos deixando beijo para quem é de beijo e abraço para quem é de abraço.
5: Baita prosa essa de hoje, resgatando folclore, crenças e cheio das bases científicas. Além das músicas que foram uma melhor que a outra, só me resta então deixar um abraço velho do tamanho desse universo, gaúcho.
1: E a prosa agora, gurizada, segue pelas redes sociais. Estamos no Instagram, no Facebook e também no nosso canal do YouTube, sempre com uma prosa em vídeo louca de especial. Por hoje, aqui é isso. Nos queiram bem, que mal não tem. Semana que vem, tamo de volta com mais uma prosa louca de especial aqui no Linha Campeira, o teu companheiro de churrasco.
4: O sol reparte seu brilho para cada quarto de lua. É a natureza que atua nas plantas e nos animais. É a vida dando sinais que tudo tem relação, desde semear a plantação até as mudanças globais.

0: 9 horas e 6 minutos.
1: 9 horas e 6 minutos.
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0: 9h18.
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0: 9:28.
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0: 9:40.
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0: 10 horas e 5 minutos.
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0: 10:39.
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0: 10:51.
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2: Onze horas e dois minutos.
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0: 11 horas e 11 minutos.
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1: 11:24.
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0: 11:35.
1: Você sabia que o chimarrão, símbolo tão presente na cultura gaúcha, tem origem indígena? Pois é, o hábito de consumir a erva mate surgiu com os povos guaranis, que já utilizavam a planta em rituais e no dia a dia, muito antes da chegada dos colonizadores. Com o passar do tempo, o chimarrão foi incorporado pelos tropeiros e pelos gaúchos, tornando-se sinônimo de hospitalidade e tradição. Hoje, além de ser um companheiro inseparável nas rodas de conversa, o mate também representa união, respeito e orgulho sulino. É por isso que aqui no Sul dizemos com orgulho: um bom mate nunca se nega. 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

0: 11:47.
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0: Obrigado!
1: Horas e 58 minutos.
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0: Meio-dia e 10 minutos.
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0: Meio-dia e 33 minutos.
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0: 12:43.
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0: Meio-dia e 56 minutos.
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1: 13 horas e 3 minutos.
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6: Buenas amigos e amigas ouvintes, eu sou Francisco Soares e é um prazer mais uma vez ter a sua companhia aqui na Rádio Galdéria de Palhoça. A nossa proposta é simples, levar até você uma seleção musical de qualidade, com o melhor do nosso ritmo e muita animação. Acomode-se, ajuste o volume e aproveite a nossa sequência musical. Com o costado de meu filho Bruno Soares, vamos iniciar este fandango com o grupo Mate Quente, O Bicho Vai Pegar. Na sequência, Maninha Missioneira, Pro Nosso Amor. E para finalizar este primeiro bloco, João Chagas Leite, Amigos do Uruguai.
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0: 13:19.
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5: Estamos de volta com o programa Do Sul do Brasil. E estamos aqui com todos vocês, levando o melhor da programação de nossa música gaúcha. Este é o espaço para a gente se conectar. Se você estiver sintonizado conosco aqui pelo site ou aplicativo, aproveite para participar, pedir sua música ou simplesmente deixar um alô aqui para a nossa equipe. Seguimos com uma seleção caprichada, preparada especialmente para o seu dia. Confira o que vem por aí. Na primeira vem chegando Marinês Siqueira, Vaneira Missioneira. Na sequência o Baitaca, Guardião do Pampa. E para finalizar o segundo bloco, Ricardo Comaceto, Pulperia.

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0: 11:33.
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2: Quero agradecer a você que continua na sintonia da Rádio Gaudéria. Aqui no sul do Brasil, o nosso programa segue mantendo o seu ritmo, com música de qualidade e aquele clima de descontração que você já conhece. É o momento perfeito para matear ou acompanhar nossas sugestões musicais enquanto você faz as suas atividades. Quero agradecer a todos que estão nos ouvindo aqui em Palhoça e também de outros lugares que nos acompanham pela internet. Fiquem com a gente. Vamos seguindo com a parte musical, trazendo Glauber Duarte, A Cascavel. Na sequência, Jorge Missioneiro, Bugre da Moda Véia. E para finalizar este bloco, Eurides Nunes, Soluço de Bêbado.
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0: 13h45.
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1: E o nosso programa do Sul do Brasil vai chegando ao seu final. Eu, Francisco Soares, agradeço imensamente pela sua audiência e pela sua companhia durante este período aqui na Rádio Gaudéria. Esperamos que a nossa seleção musical tenha feito o seu dia muito mais agradável. Continue ligado na nossa programação, pois a música não para por aqui. Desejo a você uma excelente semana e em breve estaremos de volta com mais novidades. Agradecendo meu filho Bruno Soares pela edição e produção deste programa, vamos trazendo as quatro últimas marcas do programa. As duas primeiras são com os Cobras do Teclado, Baile de Vacaria e com Desidério Souza, Canto Missioneiro. E finalizamos com o grupo Caraguatá, Borracheira, e com os Filhos da Tradição, Pensão Alimentícia. Um forte abraço do comunicador Francisco Soares e até o nosso próximo programa, Gauchada.

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1: 14 horas e 1 minuto.
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0: Buenas amigos e amigas ouvintes da Web Rádio Galdéria. Eu sou Bruno Soares e, como em todas as semanas, neste mesmo horário, estou aqui para levar até vocês o programa No Compasso da Galdéria. Quero agradecer a você que está na nossa companhia neste momento, te convidando a permanecer aqui conosco, que você vai ouvir o melhor da música aqui do sul do Brasil. E a Web Rádio Galdéria está aqui, levando para vocês, 24 horas por dia, 7 dias por semana, o melhor desta programação. E eu quero te convidar também a participar da nossa programação e também aqui do nosso programa No Compasso da Galdéria. Você pode mandar a sua mensagem através do WhatsApp 48 998673215, ou então através do nosso aplicativo, que você baixa na loja de aplicativos Android. Também você pode acessar o site www.radiogaldéria.com.br e enviar a sua mensagem por lá. E vamos, como sempre, iniciando o programa, mandando um abraço para as cidades que estão ligadas conosco neste momento. Miami, na Flórida, Estados Unidos. Pelotas, no Rio Grande do Sul. Cantagalo, no Paraná. Roca Salles, Rio Grande do Sul. São Paulo, capital. Doutor Pedrinho, Santa Catarina. Curitiba, Paraná. Sananduva, Rio Grande do Sul. Cachoeira do Sul, Rio Grande do Sul. Matinhos, Paraná. Videira, Santa Catarina. Porto Alegre, Rio Grande do Sul. Araucária, Paraná. Sorocaba, São Paulo. Malete, Paraná. Vila Cristina, Rio Grande do Sul. Bento Gonçalves, Rio Grande do Sul. Também temos Itararé, São Paulo. Pontal do Paraná, no Paraná. Passo Fundo, Rio Grande do Sul. São Cristóvão, Rio de Janeiro. Temos Itapema aqui em Santa Catarina, São Pedro do Sul no Rio Grande do Sul, Osório no litoral gaúcho, temos também São Paulo capital, Prudentópolis, Paraná, Viamão na Grande Porto Alegre, Manaus, Amazonas, Canoas, Rio Grande do Sul, Natal, Rio Grande do Norte. Essas são as cidades que estão sintonizadas conosco neste momento. Um abraço, um quebra-costela a todos vocês. Iniciando o programa de hoje, vamos trazendo o grupo Tradição com a música Saudade. Na sequência, o grupo Quero Quero com a Vaneira Pra Mim. E para finalizar este primeiro bloco, Marquinhos Ulian, Milonga para Theo.
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0: 14 horas e 17 minutos.
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3: E vamos dando sequência ao programa No Compasso da Gaudéria de hoje. Vamos então atendendo aí aos pedidos musicais que vem chegando através do nosso aplicativo da Web Rádio Gaudéria. Vamos vendo aqui as mensagens. Temos aqui o nosso

Nosso ouvinte Narciso, que fala ali de Sara, né, no sul do estado de Santa Catarina. O Narciso está pedindo a música com o Chiquito Bordoneio, Tudo Vem do Campo. Um forte abraço aí ao amigo Narciso e a todos os gaudérios ali de Sara. Também temos o ouvinte Alessandro Happy, ou Happy, né? O Alessandro está pedindo a música do Leonel Gomes, Alvorotada. O Alessandro que fala com a gente lá da cidade de Guaíba. Nós também temos o Luiz José, que está nos ouvindo lá em Viamão, na grande Porto Alegre. Está mandando aí um bom dia a todos os ouvintes. E pediu a música do Grupo Rodeio Cavalgadas do Rio Grande. Um forte abraço aí então ao Luiz José, que está sintonizado conosco aqui na Web Rádio Gaudéria. Faça como eles e participe você também. Chegando aí as músicas do segundo bloco, Grupo Rodeio com Cavalgadas do Rio Grande. Na sequência, o Chiquito e Bordoneio, Tudo Vem do Campo. E para finalizar o bloco, Leonel Gomes, Alvorotada.

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0: 14:30.
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Estamos de volta com o programa No Compasso da Gaudéria de hoje. E vamos, mais uma vez, né, como sempre, atendendo aos pedidos, às mensagens dos nossos ouvintes. Mandando um abraço lá para Brusque, para o nosso ouvinte, o Diniz Dias Júnior, que está sintonizado conosco. Manda um abraço aí a todos que estão ligados na programação. E solicitando aí uma música bem gaudéria, o Diniz Dias Júnior. Um forte abraço ao Diniz. Também nós temos aqui o ouvinte Felipe Oliveira. Felipe Oliveira está parabenizando pela programação. Está pedindo aí uma música com o Gaúcho Pachola, Me Aprumando Pro Retoço. Felipe Oliveira, que nos manda abraços lá da cidade de Santa Cruz do Sul, no Rio Grande do Sul. Temos também o ouvinte Oscar Pimenta da Silva, que está nos escutando lá em Lisboa, Portugal, Gaudério, que está nos acompanhando, morando em outros pagos, né? Então, forte abraço ao Oscar Pimenta da Silva e a toda a sua família que está sintonizada conosco lá no outro lado do oceano, em Lisboa, Portugal. Um forte abraço! Também temos nossos ouvintes lá de Capinzal, Santa Catarina, o Vilarino, a Carol, Lauri e a Janice, que estão sempre na sintonia da Web Rádio Gaudéria. De vez em quando vem aqui para a ilha, né? Vem aqui para Florianópolis, capital de Santa Catarina, passar alguns dias e também escuta a Web Rádio Gaudéria. Então, forte abraço aí aos ouvintes, aos amigos ouvintes, né? Vilarino, Carol, Lauri e Janice. Também temos o Vitor, lá de Caraguatatuba, sintonizado aqui com a gente. Temos também o ouvinte Valdir. O ouvinte Valdir, lá de Nova Odessa, São Paulo. Queremos agradecer a todos vocês, então, que estão sempre nos enviando mensagem, estão sempre sintonizados na programação da Web Rádio Gaudéria. Terceiro bloco de músicas chegando com o Grupo Cordiona. Hoje é segunda-feira. Na sequência, o Gaúcho Pachola Me Aprumando Pro Retoço. E para finalizar este bloco, Baitaca Defendendo a Natureza.

0: 14h44.
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Estamos chegando ao final de mais um programa No Compasso da Gaudéria. Quero agradecer a você, meu amigo, a você, minha amiga, que ficou sintonizado aqui conosco, te convidando para continuar na nossa programação e também na próxima semana nos acompanhar neste mesmo horário. E o nosso WhatsApp é o 48 998673215, que você pode pedir a sua música. Lembrando que o programa No Compasso da Gaudéria é um programa gravado. Então você manda a sua mensagem que a gente vai organizando aqui e na próxima gravação a gente atende o seu pedido. Manda um abraço aí a você que está na nossa sintonia. Então vamos encerrando o programa de hoje, trazendo aí mais três músicas bem campeiras. O Iedo Silva chegando com a Faculdade Campeira, o Gonzaga dos Reis com a música Bem Campeiro e, para finalizar, Os Tiranos com o Chamamé do Amor. Um forte abraço a todos vocês e até a nossa próxima oportunidade.

0: 14:59.
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0: milongueando pelos galpões Brasil afora, galpão de minhas lembranças, a milonga que eu cantei, toquei pra ti junto com Juliane Leonardi, grupo Fandangueiro.
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2: 15 horas e 13 minutos.
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0: rancheiramos pelos galpões do sul do Brasil com o Baile de Candeeiro, baita marca, grande clássico da música gaúcha. Albino Marique e os mirins fandangueando conosco neste balanço, neste compasso dos fandangos do sul do meu Brasil. Ouviste a castração a pialo, short gaúcho com crioulo dos pampas.
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0: Bicho Gaiteiro marca com os nativos no Fandangueando. Marca que faz balançar pelos surungos Brasil afora. O bugio balaqueiro que nós tocamos e cantamos aqui no Fandangueando.
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2: 15 horas e 27 minutos.
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0: Que marca bonita, hein? Dos melhores tempos dos serranos. Saudade do galpão no Fandangueando, Rio Grande. Tio Xote com Elton Saldanha.
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3: 15 horas e 41 minutos.
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Alô, meus amigos, Elois Rodrigues, Elvio Dutra e Mano Testolim, dançadores de rancheira do meu rincão.

ranço dos fandangos do sul, tu ouviste Pelo Duro e Bombachudo, um grupo cordiona, maneira de não deixar ninguém sentado no salão, tchê. 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

0: Tampa de Gaiteiro é o Bugio, que eu toquei na minha cordiona, junto com meu amigo Varguinho dos Monarcas, e a valsa Um Canto de Amor Apenas com Wilson Paim.
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2: 15 horas e 54 minutos.
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1: Walter Moraes e Milton Ferreira e o Shot Gaúcho de Coração. O Vaneirão do tio Dudu com Garotos de Ouro. E o Fandango segue neste balanço.
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0: Fogo de Chão, reinterpretando marca gravada pelo Pedro Hortaça, o queixo duro, tchê. Ainda a milonga debaixo do meu pala que nós tocamos pra ti neste fandango.
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2: 16 horas e 8 minutos.
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Brás, bailanta Zé Vaneira pra fandangar. Olha o balanço que nós botamos neste fandango. Comigo, com o grupo fandangueiro. 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

0: Estamos maneirando no compasso dos Surungos do Sul com o grupo Fandango Nativo, quando voltares. Vamos dançando a marcha com o Gaúcho da Fronteira, paletinho do Moro Velho, tu ouviste por aqui também.
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2: 16 horas e 21 minutos.
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0: Dali Shot é mais uma que eu toco agora na minha acordeona. Festa na campanha.

0: Os tiranos no fandangueando e o fandangueiro de galpão e o shot festa na campanha que eu toquei e cantei pra ti com o grupo fandangueiro.
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0: Tamo de rancheira e tá

0: E essa é a ginga do Bugio, balançaço do grupo Minuano no Fantangueando, Rancheira do Namoro com Leonardo por aqui.
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2: 16:35.
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0: Olha o balanço da vaneira nas teclas e baixos da minha gaita, tchê. Machão, valente e grosso, assim.

0: Os Fandangueando Assim com Diego Bilia. Tu ouviste o shot Mulheres com o Porca Véia e também a maneira Machão Valente e Grosso, que nós tocamos e cantamos pra ti neste arremate de Fandango, tchê. Tá na hora de ensacar a cordiona, encilhar o pingo, apagar os lampiões e se bolhar pro rancho, tchê. Vamos te deixando um grande abraço e a certeza de nos encontrarmos no próximo Fandango aqui neste galpão.
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0: Nós vamos deixando a marca saideira e quem toca acordeona é meu grande amigo Cássio Mikuanski, junto com o meu grupo Fandangueiro, nessa homenagem que recebi da gurizada, tchê, gaiteiro do Paraná. Um abraço e até o próximo Fandango.

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1: 16 horas e 49 minutos.
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0: 16 horas e 59 minutos.
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1: 17 horas e 3 minutos.
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1: E aí, gurizada? Vamos largar para fronteiras comer uma carne de ovelha daquela bem gorda, bem graxada.

0: 17:17.
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0: 17:39.
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0: 17:53.
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0: 18h05.
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0: 18 horas e 18 minutos.
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0: 18h30.
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0: 18h44.
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0: lindo demais.
1: 18 horas e 54 minutos.
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3: Bueno, nada nasce por acaso. Mauro Moraes, essa pessoa maravilhosa, um dos melhores compositores, um dos grandes compositores. Porque nós temos essa relação de amigos, nos visitamos. E grande parte o Mauro vem me visitar. E conhecendo um pouco da minha vida, criou uma história em cima do meu cavalo baio, da minha vida, do que eu sou, da minha namorada. É muito bom. Milonga abaixo de mau tempo.

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0: 19:06.
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0: 19 horas e 18 minutos.
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0: 19h43.
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0: 19h55.
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0: 10 horas!
1: 20 horas e 4 minutos.
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0: 20h18.
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1: 20 horas e 38 minutos.
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